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Muito boa noite, estimados ouvintes. Estamos muito felizes de nos encontrarmos mais uma vez para juntos aprendermos da Palavra de Deus. No livro de Deuteronômio, capítulo 13, versículo 6, até o capítulo 14, versículo 29. Deuteronômio 13, 6 a 14, 29. O nosso tema da noite é Animais Limpos e Imundos. Vamos antes orar a Deus. Querido Pai, nosso Senhor Jesus Cristo, em seu nome pedimos que o Espírito Santo nos abençoe neste estudo. Estou a orar para os nossos ouvintes, que o Senhor os abençoe. No teu santo nome nos oramos. Amém. Estimados ouvintes, no programa passado, vimos o quanto é sério tolerar um falso profeta. Nós vimos que Deus mandou que os falsos profetas fossem mortos no seio de Israel. Deus disse a Israel que nenhum falso profeta deveria viver no seu seio. Qualquer suspeita de alguém querer induzir o povo à falsa religião, este deveria morrer. Os primeiros versículos deste programa ainda continuam mostrando o mesmo assunto dos falsos profetas. Mais adiante encontraremos uma lista de animais limpos e imundos. Vamos juntos, estimados ouvintes, ler os versículos 6 a 9. Diz assim a palavra de Deus: quando te incitar o teu irmão, filho da tua mãe,

ou o filho, ou a tua filha, ou a mulher do teu seio, ou teu amigo que te é como a tua alma, dizendo-te em segredo, vamos e sirvamos a outros deuses que não conheceste, nem tu, nem os teus pais, de entre os deuses dos povos que estão em redor de vós, perto ou longe de ti, desde uma extremidade da terra até a outra extremidade, não consentirás com ele, nem o ouvirás, nem o teu olho o poupará, nem terás piedade dele, nem o esconderás. Mas certamente o matarás, a tua mão será a primeira contra ele para o matar, e depois a mão de todo o povo. Isto é muito sério e muito radical, estimados ouvintes. Parece que não se coaduna com a nossa sociedade que nós chamamos moderna hoje. É uma grande responsabilidade ser o primeiro a atirar uma pedra para matar alguém. Mas aqui Deus disse, a tua mão tem que ser a primeira. Agora, imagine se este alguém é o seu próprio irmão, ou a tua filha ou teu filho, ou a tua própria esposa. Parece ser severo demais, mas é isto que perseverou e preservou muitas vidas. Deus disse, se o teu filho, teu irmão, tua esposa, tua filha te induzir a sair do caminho de Deus, tu serás o primeiro a atirar-lhe a pedra, depois toda a congregação lhe apedrejará. Isto é muito severo, mas também mostra o quanto é perigoso termos falsos ensinos no seio da igreja. Quando o reino do norte caiu na idolatria, muita gente foi morta e os sobreviventes foram levados como cativeiros para a Assíria. O caro ouvinte não acha que seria melhor matarem os falsos profetas em vez deles aceitarem seus ensinos e por último serem todos mortos por um país estrangeiro? Este é o problema que temos hoje no nosso país. Temos juízes de coração de manteiga, como se diz, e sem princípios cristãos, que acham melhor poupar a vida de um assassino. Eles não sabem as leis cristãs de obediência à lei e punição para os infratores. O problema hoje é que os nossos juízes permitem que os criminais se multipliquem no meio do povo, porque ninguém é morto por matar o outro. Você pode matar o outro, mas você não é morto. Conheço um ato em que um criminoso assaltou uma casa, matou cerca de 7 pessoas naquela casa, e outras tantas foram violadas e outros foram hospitalizados. O que o caro ouvinte acha que deveria ser a sentença deste homem? Certamente deveria ser a execução, mas nada disso aconteceu. Ele foi condenado há algum tempo e logo depois pagou uma caução e saiu. As leis de Deus defendem que inocentes sejam mortos. Ele diz, se alguém matar um inocente, ele também seja morto. Deus protege a vida humana. Estou muito preocupado com o facto de que no nosso país se aboliu a pena de morte. Como resultado, basta olhar pelo que acontece no seio do povo. São assassinatos e mais assassinatos e parece que ninguém faz nada. Os criminosos são encarcerados por algum tempo e logo depois são devolvidos no convívio do povo. Saibamos, pois, que a cadeia, a prisão, não educa a ninguém. Versículo 10 diz assim, e com pedras o apedrejarás até que morra, pois te procurou apartar do Senhor teu Deus, que te tirou da terra do Egito, da casa da servidão. Estimados ouvintes, Deus coloca em primeiro lugar a pena de morte. Hoje achamos que a pena de morte é muito radical. Achamos que somos civilizados demais e não devemos mais aplicar a pena de morte. Mas nos esquecemos que até esta civilização a tivemos da Bíblia, da palavra de Deus. Mas hoje estamos a ir longe da palavra de Deus.
Nos nossos dias, é mais perigoso andar pelas ruas das cidades do que andar na mata onde há animais selvagens. Nós temos mais perigo de andar nas ruas, mesmo à noite, porque há marginais, do que andar à noite no mato onde há animais selvagens. Mas o caro ouvinte sabe qual é o principal problema? O principal problema é a abolição da pena capital. Muitas vezes, quando ando pela mata, estou mais sossegado do que quando ando pelas ruas de certas cidades. No mato, não precisam de fechar as portas com grandes ferros, mas na cidade, sim. É um caso se um deles vem à cidade. Pode ser roubado no mesmo dia, pois ele acharia que os hábitos são os mesmos de onde ele vem. Quando eu passo algumas férias lá na aldeia onde eu nasci, as coisas são muito diferentes. Não há portas de ferro, grades nas janelas, nada disso. Mas aqui nas cidades, nem vale a pena deixar uma porta de madeira só. Versículo 11. Para que todo Israel o ouça e o tema, e não torne a fazer segundo esta coisa má ao meio de ti. Eles não poderiam em situação nenhuma se apartar do Deus vivo. Deus disse, é bom que quem tenta desviar o povo seja morto, para que o resto das pessoas tenham temor, seja um aviso para os outros. Deus disse também, se eles obedecessem os seus estatutos, então ele os abençoaria. Mas uma vez que eles falharam, então veio sobre eles o julgamento de Deus. Versículo 12 a 14. Quando ouvires dizer de alguma das tuas cidades que o Senhor teu Deus te dá para ali habitar, uns homens filhos de Belial saíram no meio de ti, que incitaram os moradores da sua cidade, dizendo, vamos e sirvamos a outros deuses que não conhecestes, então inquirirás e informar-te-ás, e com diligência perguntarás, e eis que, sendo este negócio verdade, e certo que se fez uma tal abominação no meio de ti, então, certamente, ferirás ao fio da espada os moradores daquela cidade, destruindo ao fio da espada a ela e a tudo o que nela houver, até aos animais. Eles, estimados ouvintes, não tinham de fazer nada com pressa. Deus disse, olha, quando ouvirem que alguém tentou induzir as pessoas a erro, tenham muito cuidado, façam um inquérito investigativo, bem minucioso, para que tenhais a certeza. Se isto for verdade, então matem esta pessoa. Mas Deus adverte que antes de se tomar uma decisão, as coisas tinham de ser bem investigadas até a verdade vir à superfície. Versículo 16. E ajuntarás todo o seu despojo no meio da sua praça, e a cidade, e todo o seu despojo queimarás totalmente para o Senhor teu Deus, e será montão perpétuo, nunca mais se edificará. Isto também é muito severo. Uma cidade inteira poderia ser completamente destruída. O que mais me preocupa é que mesmo se na cidade houvesse alguém que não praticou ato de idolatria, ele tinha de ser julgado com o resto dos habitantes. Hoje, há muitos cristãos que acham que os crentes não devem falar. Há crentes hoje que não se levantam contra a injustiça que vivemos em nossos países. Eles se calam mesmo quando está em jogo a verdade bíblica. Alguns até, pela sua ignorância, refugiam-se cegamente no versículo que diz a César o que é de César e a Deus o que é de Deus. É uma pena. É bom que o crente defenda a verdade e não se cale. Mesmo sendo minoria, deveríamos protestar quando algo está errado. Aqui vemos que uma cidade onde pessoas caíram na idolatria, toda ela tinha de ser destruída e nunca mais seria edificada. Vamos agora ler o versículo 17.
Também nada se pegará à tua mão do anátema, para que o Senhor se aparte do ardor da sua ira e te faça misericórdia, e tenha piedade de ti, e te multiplique como jurou aos teus pais. Passemos agora, estimados ouvintes, para o capítulo 14. Embora Levítico 11 e Deuteronômio 12 lidam com assuntos ligados à dieta do povo de Deus, aqui temos alguns regulamentos mais claros. As leis dietéticas de Levítico foram testadas durante os 40 anos de peregrinação pelo deserto. Assim, neste capítulo 14, temos também alguns regulamentos sobre a dieta de Israel. Vamos ler os versículos 1 e 2. Filhos, sois do Senhor, vosso Deus. Não vos dareis golpes, nem poreis calva entre os vossos olhos por causa de algum morto, porque és povo santo ao Senhor, teu Deus, e o Senhor te escolheu de todos os povos que há sobre a face da terra para lhe seres o seu povo próprio. Estas eram práticas de religiões pagãs. Esta coisa de dar golpes ou pôr calva entre os olhos eram coisas que eram praticadas por aqueles que adoravam deuses pagãos. Hoje ainda encontramos pelo mundo fora tribos que desfiguram suas faces com fins religiosos. O povo de Deus não deveria fazer nada disso. No livro Aprendendo Através de Levítico, há mais detalhes sobre este assunto de animais limpos e imundos. A dieta que Deus deu a seu povo era mais do que simplesmente um rito religioso. Na observância de tal dieta, havia um benefício físico. Isto foi testado durante séculos. Quando houve uma praga no mundo, muitas pessoas morreram, menos os gentios. Assim, os povos gentios achavam que os judeus eram os culpados disso. Mas o que foi provado é que eles não morreram por causa de estarem protegidos com seus hábitos dietéticos. Deus deu esta dieta a seu povo por várias razões. Para nós hoje, Deus não nos deu nenhuma dieta. O comer carne ou não, não tem nada a ver com o nosso relacionamento pessoal com Deus. Mas se observares estas leis de comer ou não carne disto ou daquilo, podes estar neste mundo um pouco mais de tempo. Mas se não as observares, talvez possas ir na presença de Deus mais cedo. Mas o comer ou não carne disto ou daquilo não tem nada a ver com a nossa vida espiritual. Versículo 3 a 6. Nenhuma abominação comereis. Estes são os animais que comereis: o boi, o gado miúdo das ovelhas e o gado miúdo das cabras, o veado e a corça, e o búfalo e a cabra montesa, e o texugo, e o boi silvestre, e o gamo. Todo animal que tem unhas fendidas, que tem a unha dividida em duas, que remoe entre os animais, isso comereis. Estes são os animais que poderiam comer. São os chamados animais puros ou limpos. Havia duas marcas para definir tais animais puros. Tais marcas também nos ensinam algo espiritual. Em primeiro lugar, temos a marca do casco do pé do animal. Quer dizer que, para ser animal puro, seu casco tinha de estar dividido em dois, a exemplo do boi. Isto nos ensina que somos separados do resto do mundo, espiritualmente falando. Infelizmente, hoje há muito legalismo na vida de crentes. Conheço pessoas que não se satisfazem com os 10 mandamentos, mas arranjaram outros tantos e procuram viver deles. Esta palavra separado é muito importante. Tem uma grande lição para nós. O mais importante não é estar separado de alguma coisa, mas sim estar separado para Cristo. Quando fores separado para Ele e andares com Ele, então tua marcha registrará mudanças radicais. A segunda marca de um animal puro era o ato de remoer alimentos. A lição espiritual que tiramos daqui é que devemos perder mais tempo com a palavra de Deus. O Salmo 1, versículo 2, diz assim:
antes tem o seu prazer na lei do Senhor, e nesta lei medita de dia e de noite. O homem bem-aventurado medita na palavra de Deus. A palavra meditar tem a ideia de remoer, não somente comer, mas a uma certa altura fazer como o boi faz, vomitar e mastigar novamente. Isto é que significa remoer. Nós temos de voltar cada vez à palavra de Deus, meditando nela. Os animais imundos não têm estes dois requisitos. Alguns remoem os alimentos, mas não têm o casco dividido e vice-versa. Tais animais eram considerados como imundos e não deveriam ser comidos por Israel. Versículos 9 a 10. Isto comereis de tudo o que há nas águas. Tudo o que tem barbatanas e escamas comereis. Mas tudo o que não tiver barbatanas nem escamas, não o comereis. Imundo vos será. Os animais aquáticos também tinham de ser distinguidos por duas coisas. Barbatanas e escamas. Depois segue-se uma lista de aves limpas e imundas. Conheço muitas pessoas que se colocam por trás da lei de Moisés e sabem muito sobre o não comer carne de porco. Gostaria de lembrar-lhes o versículo 12. Vamos ler. Primeiro 11. Toda a ave limpa comereis. Versículo 12. Porém, estas são as de que não comereis: a águia e o quebrantoso e o chofranco. Há tempos atrás, tive um amigo médico que era de uma igreja legalista, uma igreja que segue ou rege-se pelos 10 mandamentos. Sempre me dizia para não comer carne de porco. Uma vez perguntei-lhe se ele comia uma determinada ave. Ele disse que nem sequer sabia que ave era aquela. Então lhe disse que seria bom não se limitar apenas ao porco, mas que leia um pouco mais a sua Bíblia, sobretudo em Levítico 11, porque provavelmente esteja a evitar comer porco, mas está a comer outras coisas que os israelitas também não comiam. Versículo 22 a 23. Certamente darás os dízimos de toda a novidade da tua semente que cada ano se recolher do campo. E perante o Senhor teu Deus no lugar que escolher para ali fazer habitar o seu nome, comerás os dízimos do teu grão, do teu mosto e do teu azeite, e os primogênitos das tuas vacas e das tuas ovelhas, para que aprendas a temer ao Senhor teu Deus todos os dias. Deus prometeu abençoar seu povo com bens materiais se eles lhe obedecessem. Quando digo seu povo, refiro-me ao povo de Israel. Parte desta obediência era o dar dízimo de suas colheitas e do seu gado. Este dízimo tinha de ser comido no santuário diante de Deus. Este ato seria uma grande festa diante de Deus. Versículo 25. Então, vende-os e ata o dinheiro na tua mão e vai ao lugar que escolher o Senhor teu Deus, e aquele dinheiro darás por tudo o que deseja a tua alma, por vacas e por ovelhas e por vinho e por bebida forte e por tudo o que te pedir a tua alma. Come-o ali perante o Senhor teu Deus e alegra-te tu e a tua casa. Aqui vemos que se alguém vivesse muito longe do templo, do lugar onde Deus escolheu para lhe adorar, e não tivesse responsabilidades ou possibilidades de trazer seus dízimos em animais, então tinha por obrigação de vendê-los e revertê-los em dinheiro. Com este dinheiro, então, estando no seu santuário, compravam outros produtos ou animais para oferecer. Versículo 28. Porém, não desampararás ao levita que está dentro das tuas portas, pois não tem parte nem herança contigo. 28. Ao fim de 3 anos, tirarás todos os dízimos da tua novidade no mesmo ano e as recolherás nas tuas portas. Se estudarmos, estimados ouvintes, muito bem, com muita atenção, a lei de Moisés, veremos que Israel tinha de dar não só um, mas 3 dízimos. Isto significa, eles não davam só 10%, mas sim 30% de suas posses. Parece que a 10ª parte ia imediatamente ao templo,
Mas no fim de 3 anos, também havia este outro dízimo. No versículo 29 diz, então virá o levita, pois nem parte, nem herança tem contigo, e o estrangeiro, e o órfão, e a viúva, que estão dentro das tuas portas, e comerão e fartar-se-ão, para que o Senhor teu Deus te abençoe em toda a obra das tuas mãos que fizeres. Aqui podemos ver que Deus queria que os levitas, aqueles que tinham a responsabilidade do serviço no templo, fossem cuidados. Mas não só eles. Deus mostra aqui também cuidado com os pobres. E Deus disse, devem cuidar com estes dízimos os levitas e os pobres, aqueles que têm necessidade, como por exemplo os órfãos, os estrangeiros, as viúvas e todos aqueles que estão em nossa casa, que deviam também ser beneficiados por estes produtos do dízimo. Estimados ouvintes, se Deus quiser, no próximo programa continuaremos com nosso estudo. Hoje, porém, ficamos por aqui. Deus vos abençoe e fiquem com a paz do Senhor. Não.

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Não está assistindo tecnicamente para nós, irmã Lígia. 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Então, esse que nascer do nosso tópico de hoje, mas antes, nós vamos recapitular qualquer fé de comunidade muçulmana Ahmadiyya e uma comunidade dentro da religião islâmica, um dos seitas na religião islâmica, que acredita nas cinco pilares de Islã, acredita nos seis artículos de fé e acredita no profeta Muhammad sallallahu alaihi wasallam, e a Khatam al-Nabiyyin, selo dos profetas, e ele bim para bim testemunha a veracidade de profetas que passa antes dele. Mas também o profeta Muhammad sallallahu alaihi wasallam fazia uma das profecias. E essa profecia cumpriu na pessoa de Hazrat Mirza Ghulam Ahmad Qadiani, vinda de Messias prometido. E esse Messias prometido, o fundador da comunidade muçulmana Ahmadiyya, e também acredita no Corão como livro divino e último livro revelado para Allah.

e demais crenças, crenças de comunidade muçulmana Ahmadiyya. Então, no versículo do Alcorão de hoje, que sai no Alcorão, capítulo 33, versículo 57, sura Al-A'zab, Allah subhanahu wa ta'ala fala: إن الله وملائكته يصلون على النبي يا أيها الذين آمنوا صلوا عليه وسلموا تسليما. Nesse versículo do Alcorão, Allah subhanahu wa ta'ala fala: Allah com seus mensageiros, Allah com seus anjos, te manda benção riba ou cima do profeta Muhammad sallallahu alaihi wasallam. A nós crentes também. A nós que fia na Allah, nós também temos que fazer de igual forma, de mandar salutação e bênção ao profeta Muhammad sallallahu alaihi wasallam. Com o cumprimento ou mantenha de paz para ele. Portanto, essa é uma das instruções que é dado para Allah subhanahu wa ta'ala. Ele, Allah subhanahu wa ta'ala, ele que se anjos, até evoca, mantenha, salutação, evoca benção para o profeta Muhammad sallallahu alaihi wa sallam. E também Allah subhanahu wa ta'ala pedindo como crentes, também para não fazer a mesma forma, para não evoca benção para o profeta Muhammad sallallahu alaihi wa sallam. E yes, não só evocando benção para o profeta Muhammad sallallahu alaihi wa sallam, mas também na dado mais proximidade a ele, profeta Muhammad sallallahu alaihi wa sallam, através de si práticas, através de si ensinamentos, para não poder ser do que crentes mais fortificado. Essa invocação de bênção para o profeta Muhammad sallallahu alaihi wa sallam dá-nos com que não tenha aquela ligação forte que ensinamentos de profeta Muhammad Mustafa sallallahu alaihi wa sallam.

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Esse é no hadith que chamado muslim. Esse versículo esclarece, mas Deus com os anjos também dá bênçãos com saudações para o amado profeta Muhammad Mustafa sallallahu alaihi wasallam. Parece que ele escuta inveja ou que dava-se muitas correrias ou táticas para impedir ou diminuir o avanço de progresso, o avanço do profeta Muhammad sallallahu alaihi wasallam. É que pode ter sucesso nessa missão. E aqueles também que fazem falsas acusações a ele, o profeta Muhammad sallallahu alaihi wasallam, e aqueles acusações e meramente falsas, e nem é que pode ter pés para andar. A mão do profeta foi enviado para Deus, para tudo era e para tudo nação. Para aquilo, ele facilita caminhos e meios de se graça para não poder alcançar aquela graça de Allah subhanahu wa ta'ala. E por isso que o Al-Quran fala, ele que, Ya ayyuhannas, inni rasulillahi ilaykum jamia. E ele é mandado para toda a humanidade. É os ensinamentos do profeta Muhammad sallallahu alaihi wasallam. Se a nós não praticar esses ensinamentos, automaticamente a nós não tem aquele mundo de paz que nós tudo não almeja. Portanto, chamado mesmo atenção aos muçulmanos, a crentes muçulmanos. Mas para não ser fanáticos, mas sem não ser aqueles muçulmanos praticantes, aqueles que não seguem aqueles princípios e éticas e valores de religião islâmica. O profeta Muhammad sallallahu alaihi wasallam, antes que morre, ele fala, então disse a vós que duas coisas. Se não seguir aquilo, não se te perde. Então, é duas coisas ali que o profeta Muhammad sallallahu alaihi wasallam falou, mas está deixando primeiro o ser do Alcorão, segundo o ser do Sunna, se prática. Ele falou, tudo quem é que crê alcança a bênção de Deus ou alcança a proximidade a Allah subhanahu wa ta'ala, persegue as minhas orientações, persegue minhas passos e ensinamentos, e ele alcança aquela proximidade, aquela bênção de Allah subhanahu wa ta'ala. Esse um dos exemplos é que uma vez que o profeta Muhammad sallallahu alaihi wasallam está sentado com os discípulos, um defunto, um cadáver se passava, um grupo de gente se passava com o corpo. E o profeta Muhammad sallallahu alaihi wasallam de repente levanta e firma. E você fica sequeiro. E se sabe, olha alguma coisa diferente, mas para morrer que ele fica sequeiro. Se aquilo alguém é que é muçulmano. E o profeta mente sequeiro. Depois que o corpo passa, e um dos sábios perguntaram, falar, profeta, para que tratamento custa te dar? Não sou de alguma coisa estranha, porque aquele corpo que está te passa, aquela pessoa que morre, é que é muçulmano. E o profeta Muhammad sallallahu alaihi wasallam fala, sim, é que é que é muçulmano, mas é criatura de Deus, e ele e pertence a outra religião, portanto, e precisa, ou e merece aquele respeito. Portanto, se não me para Allah subhanahu wa ta'ala, dando também aquilo que não se está buscando, que seja a benção, e não tem que manter aquele ensinamento do profeta Muhammad sallallahu alaihi wasallam. Ensinamentos do profeta Muhammad sallallahu alaihi wasallam, e para tratar outros gentes, que mesmo também que cada religião, de melhor forma, ou até mais ainda melhor, do que como eu pude tratar aquele que de boa religião. Portanto, o profeta faz isso, e o profeta não só é cabalí, o profeta permitir cristãos pereza na si mesquita para fazer seus cultos de seis maneiras. E fala que ele é casa de Deus. Uma vez que gente vem para si casa, e grupo de gente que é cristãos, e hora de oração antiga, é criar hora, e o profeta compreende mais é criar hora. E permite eles ir falar, nós entramos na minha mesquita, e nós ora de forma que nós por hora. E esse grupo de gente que são cristãos e entra na mesquita do profeta Muhammad sallallahu alaihi wasallam é hora de se forma que é a mistória.
Portanto, esse que ensinamento que o profeta Muhammad sallallahu alaihi wasallam deixou, e esse também que ensinamentos também que a nós também não tem que seguir, para não ter aquele laços forte, aquele amizade, aquele irmandade como seres humanos, como crentes de diferente religião. E assim só que não pode invocar aquele bênção de Allah subhanahu wa ta'ala, e assim só que o mundo também pode alcançar aquele paz duradoura e aquele paz que todo mundo almeja.

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Portanto, essa que invocação que não tem que intensificar na fazer todo dia. Mas principalmente sexta-feira. Principalmente a hoje que cedo um dia sagrado para todo crente muçulmano. Há-se um dia sagrado e dia de adoração e dia de invocar benção para o profeta Muhammad sallallahu alaihi wasallam e dia de pedir a Allah subhanahu wa ta'ala durante a semana que passa para Allah subhanahu wa ta'ala para fazer com que não práticas, não ações para ser do cobitado com o ensinamento de Islam, ensinamento de profeta Muhammad Mustafa sallallahu alaihi wasallam. Isso é em Abu Daud, hadith número 1404. 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Portanto, onde é que o profeta Muhammad sallallahu alaihi wasallam está enterrado, que local que tem que ser um local de culto, um local de gente fácil, um local de culto, só para a morte, o profeta Muhammad sallallahu alaihi wasallam está enterrado lá. E não pode fazer o seguinte, que é mais importante, que é mais recomendável, não vai na hora, não pida lá os pantalá para aqueles que estão enterrados lá, e não pida lá os pantalá também para a nossa cabeça, mas não aquele local, para ser bino, como um call de rendimento, um call de companhia alcança algum rendimento, ou um cão de local de festejo. E é esse profeta Muhammad sallallahu alaihi wasallam condená-lo e fala que não fizesse. Portanto, não só nesse cemitério, na cova que ele é enterrado, mas também na de frente caos, por exemplo, nas mesquitas, que muitas das vezes gente está por corpo de pessoas enterrado frente de mesquita, que tem que ser para modo e ensinamento e conselho do profeta Muhammad sallallahu alaihi wasallam para que fez. Portanto, é bom para não evitar de esses tipos de atos que ensinamento do profeta Muhammad sallallahu alaihi wasallam. Messias prometido, Imam Mahdi alaihi salatu wasallam, e fala grande ênfase que faz nesse versículo do Alcorão que não acaba lei, e fala na invocação de durud para pedir benção para o profeta Muhammad sallallahu alaihi wasallam. E ele fala para não manter foco. E a hora que nós estamos fazendo, não tem que manter foco, não manda benção para o profeta Muhammad sallallahu alaihi wasallam com sinceridade e discernimento, que não tem que procurar benção de Allah subhanahu wa ta'ala para esse servo. Para um querido, amado, profeta Muhammad Mustafa sallallahu alaihi wasallam. Nós buscá-lo com grande humildade. E a hora que não fazes, não manda aquela salutação, aquela invocação, não fazes com humildade, não fazes com concentração, cabal, para a mão de nós te fazes, e não só nós te fazes só para fazer, para o nome extração uma palavra na nossa boca, mas porque não mexer também para não poder alcançar aquela benção que nós te invoca para o profeta Muhammad sallallahu alaihi wasallam, para Allah poder atribuir aquela benção mesmo também, para nós também, como crentes muçulmanos.

Nós reza para o profeta Muhammad sallallahu alaihi wasallam que o espírito de verdade ou verdadeiro amizade e amor nos busca que benção com o coração e a alma sincero. Passando o profeta Muhammad sallallahu alaihi wasallam que sendo inerente a durud, que salutação que não está a fazer para ele. E sinal de amor pessoal que não tem para ele o profeta Muhammad sallallahu alaihi wasallam. Que nunca que tem que falta, que nunca que tem que falha e nunca não que tem que ficar desanimado na manda esse durud para o profeta Muhammad sallallahu alaihi wasallam. Mas ias prometido e fala, embora o profeta Muhammad sallallahu alaihi wasallam que necessita, que precisa de nossa oração, de nossa invocação a ele, mas tem um razão muito profundo para invocar durud a ele, profeta Muhammad sallallahu alaihi wasallam, porque ele e crê também ensinando alguma coisa dentro dessa invocação de benção. Por isso que para Allah subhanahu wa ta'ala menciona no Corão, capítulo 33 e versículo 57, sura Al-Azab, fala alguém que está a buscar benção para outro alguém, ou seja, alguém que está a procurar uma benção para alguém ou invoca benção para aquele alguém, de igual forma também Deus também está concebi que alguém também aquele mesmo benção. E é isso que tem que ser no intuito, mas não só te fazesse para morrer, não crer também para Deus poder abençoar, para Deus poder pôr benção também arriba de nós. Portanto, não só não fazer aquela invocação de benção para ele, profeta Muhammad sallallahu alaihi wasallam. O profeta Muhammad sallallahu alaihi wasallam fala aqueles que estão junto comigo na dia de ressurreição, na dia de juízo final, e aqueles que te mandam benção é aqueles que te invoca para mim, profeta Muhammad sallallahu alaihi wasallam. Entre quais Allah subhanahu wa ta'ala fala no Alcorão, capítulo 3, sura Ali Imran, versículo 32, e fala: "Qul in kuntum tuhibuna Allah fattabi'uni yuhibbukum Allah wa yaghfir lakum dhunubakum wallahu ghafurur rahim." Allah subhanahu wa ta'ala fala, se nós amamos a mim Allah, nós amamos o profeta Muhammad sallallahu alaihi wasallam, a mim Allah dá-me nós e nos perdoa vós de nós pecado. Portanto, se não crê para Allah subhanahu wa ta'ala perdoar-nos de nós pecados, portanto, não tem quem ama esse profeta. E o profeta Muhammad sallallahu alaihi wasallam, daí Allah subhanahu wa ta'ala também está perdoando de nós pecados e está amando também. De mesma forma. Mas amor, peca ser um amor simplesmente na boca. Mas peca ser um amor que também está dentro do coração. E a nós não segue aquele que se ensinamento do sagrado profeta Muhammad sallallahu alaihi wasallam. E ele, profeta Muhammad sallallahu alaihi wasallam, que entrega ninguém essa religião. Para falar, guerra para mim, defendendo dessa forma. Não. E pediu para você seguir aquele que se ensinamento de céu. E por isso que o Corão não tem Bíblia islâmico. Que não tem lei e não pratica aquilo que está lá. E acaba a morrer, fulano com a religião islâmica, ou fulano insulta o profeta Muhammad sallallahu alaihi wasallam, não tem que ir para a guerra, não tem que ir para fazer outra coisa, retalia, não. Não deixa aquilo na mão de Allah subhanahu wa ta'ala, na mão de Deus. Deus que precisa ninguém para firmar para ele, para defendê-lo. Deus pode defender sua cabeça, de igual forma, o profeta Muhammad sallallahu alaihi wasallam também pode defender sua cabeça. Portanto, aquilo que Allah subhanahu wa ta'ala está falando, aquilo que o profeta Muhammad sallallahu alaihi wasallam está falando, é que a nós, para não poder alcançar aquilo que ensinamentos, aquilo que diretrizes que Allah subhanahu wa ta'ala dá durante o tempo ou era que o profeta Muhammad sallallahu alaihi wasallam vive, a profeta Muhammad sallallahu alaihi wasallam, e o profeta Muhammad sallallahu alaihi wasallam traz aquela mensagem para nós também, e a nós não tem que seguir aquela mensagem, ensina e educa nós e na comunidade aqueles ensinamentos de profeta sallallahu alaihi wasallam. E é que o profeta crê de nós, não para defendê-lo de outra forma que conforme correto.

Portanto, esse e demais ensinamentos que o profeta Muhammad sallallahu alaihi wasallam deixou, que é nós não temos que fazer e tudo o que é que nós estamos a fazer. Que a Bíblia, al-bala'u mu'akkalu bil mantiq. Ele fala, antes que nós fala, nós pensa direito coisa que está saindo na nossa boca. Para muito que o profeta Muhammad sallallahu alaihi wasallam chamou a atenção de estudo. Antes que não tome qualquer reação, qualquer coisa a favor de religião ou a favor de nossa cabeça. Portanto, não tem que analisar aquilo que usa muito bem antes que não faça ele. É que não faça uma coisa só para morrer e você defender a religião, ou se para morrer alguém falar alguma coisa sobre religião, contra a minha religião, não tem que atacar na rede social? Não. Portanto, não anda a falar isso para morrer. Para morrer hoje, próprio nós que tomamos na cabeça, e aí o Aladina, amenu, nós que tomamos na cabeça de muslim, muitas das vezes, não está fazendo coisas que é ensinamento do profeta Muhammad sallallahu alaihi wasallam. Tanto não ribetrás, não jubicar aquele ensinamento do profeta Muhammad sallallahu alaihi wasallam. Mo que ensinando coisas que flano para não fazer. E não seguir aquilo. E hora que não fazes, automaticamente não alcança aquele benção de Allah subhanahu wa ta'ala. E não compreende a religião muito bem. E não vive na vida tranquila, na vida de paz, que a nós tudo não crê. Portanto, esse que é o ensinamento que o profeta Muhammad sallallahu alaihi wasallam deixou para não poder fazer. Allah subhanahu wa ta'ala fala, dez mesmo atos que não pude fazer aquilo que ama o sale, aqueles que vão prática. E falou: "Wallazina jahadu fina lanahdiyannahum sublana wa inna Allah la ma'al muhsinin." E falou: assim aqueles que pega teço, aqueles que pega teço, no nosso caminho, com certeza, não na guia eles no nosso caminho. Na verdade, Allah está com aqueles que está fazendo bem. Sempre Deus fala. Aqueles que te esforça no caminho de Deus é te fazer aquilo que Allah subhanahu wa ta'ala orienta. Aquilo que Deus fala e aquilo que esse mensageiro fala. E fala assim, gente que não na guia, não continua a guiar-lhes a nosso caminho. E Allah subhanahu wa ta'ala sempre te com pessoas que te fazem bem. Portanto, sempre não faz bem. E com o bem que não alcança a bênção de Deus, não alcança aquele que ensinamentos de não amém dos profetas. E assim, não tem aquele comunhão forte. Que Allah subhanahu wa ta'ala. Esse é no Corão, capítulo 29, versículo 70, sura Al-Ankabut. Hazrat Muslim Ahud, radiallahu ta'ala anhu, fala da seguinte perspectiva sobre a invocação de Durud a profeta Muhammad sallallahu alaihi wasallam. Ele fala, quando que não ora para outro, de mesma forma, não oração te torna uma fonte de elevação de benção. Então, ora que a nós não crê abençoado para Allah subhanahu wa ta'ala e não tem que orar para outro. Tem que se pensar positivamente um ao outro. E assim Allah subhanahu wa ta'ala está na oração. Por isso o profeta Muhammad sallallahu alaihi wasallam, e falando, nós olhamos aquele que versículo do Alcorão, Alcorão capítulo 2, que é que Allah subhanahu wa ta'ala fala. E fala, quando encontram tu ribuna Allah fatabiuni. E eu vi como Allah vai afirmar com Zunubakum. O Allah gafur rahim. Mas esse versículo do Al-Quran tem ensinado esse princípio. Esse princípio de que é de fazer aquilo que é bom. De fazer coisas que

ação de aquele servo de meu. Mas para esse servo também para fazer coisa que a minha Allah subhanahu wa ta'ala orienta. E me fala para fazer. E se não crê, para Allah subhanahu wa ta'ala amano, para obino, no choro, no pedidos, então não tem que fazer aquilo que ele ordena se profetas. E aquela mensagem que é trazer para não prosseguir aquela mensagem. No outro versículo do Corão, Allah subhanahu wa ta'ala fala: وَإِذَا أُعِيتُنْ بِتَئِيَّةٍ فَعَيُّ بِأَحْسَنَ مِنْهَا أَوْ رُدُّهَا إِنَّ اللَّهَ كَانَ عَلَى كُلِّ شَيْءٍ حَسِيبًا. Nesse versículo do Corão, Allah subhanahu wa ta'ala fala: se vou falar de mantenha, se vou cumprimentado de oração, nós responde com melhor oração. Ou pelo menos, de mesmo maneira. Na verdade, Allah está toma conta de tudo coisa. E as profetas não se lançam a falar, se não cumprimentado com oração, que é Assalamu alaikum wa rahmatullahi ta'ala wa barakatuh, não responde de mesma forma ou mais ainda que aquilo. Porque não só aquilo é um cumprimento, mas é uma oração. Portanto, se alguém faz ele, é uma obrigação para não responder aquele alguém de igual forma ou melhor que aquele forma. Significando, ora que alguém ora para nós, não ora para ele. E assim só que o nosso estudo não alcança aquele bênção de Allah subhanahu wa ta'ala. Ora que alguém se está a sentir para nós, não sente também para ele. Ora que nós está a falar no amado profeta, nós temos também aquele idoneidade de ora para aquele profeta. De ora para aquele profeta. E assim, na oração também não seria eficaz, porque não tem amor àquele profeta. Amor à profeta que a nós não está a seguir, significando tudo que nós estamos a fazer, que está alinhado, que o ensinamento dela não está afasta. Amor da semana, aquilo o profeta quer fazer. E hora que nós estamos a fazer, e não quer alcançar aquilo que benção, aquilo que orientações de ela, o profeta Muhammad sallallahu alaihi wasallam. Portanto, para Allah subhanahu wa ta'ala ajudar, para não ser o gente que não segue aquele que comandamento, aquele que ensinamentos do profeta Muhammad sallallahu alaihi wasallam, aqueles que não seguem aqueles que passos e orientações do profeta Muhammad sallallahu alaihi wasallam. E tenho certeza, hora que não seguisse, não alcança aquele contentamento de coração, não alcança aquele paz dentro de nós e fora de nós, porque o profeta Muhammad sallallahu alaihi wasallam, Allah subhanahu wa ta'ala menciona no Corão, mas ele que está para pia, só para pia, e dá para pia que é illa wahyun yuha, que revelação, que aquilo que Allah subhanahu wa ta'ala mandou para fazer. Portanto, aquilo também que a nós também não tem que seguir. A hora que não seguimos aquilo que orientações de profeta, nós não seguimos aquilo que revelação de Allah subhanahu wa ta'ala. E eles, tudo profetas que bem, que livro divino está servindo como código de vida. Portanto, esse é o melhor código que nós temos, esse é o melhor ensinamento para Allah subhanahu wa ta'ala ajudar-nos para nós ser gente que não seguimos esses conselhos de melhor forma e pratica aquilo que o profeta Muhammad sallallahu alaihi wasallam ensinou, tal que o Corão e o Hadith ensinaram de melhor forma, e não violência, e não contra aquilo que é ensinamento do profeta Muhammad sallallahu alaihi wasallam. Nona raça, nona pira Allah subhanahu wa ta'ala, pe abençoa a humanidade, pe abençoa o mundo, e pe abençoa aqueles que estão no conflito, para Allah subhanahu wa ta'ala frienta se corações de aqueles que líderes para poder alcançar uma mesa, para poder sentir, para poder ter um paz duradoura e um paz para tudo parte. Uma oração não pede a Allah subhanahu wa ta'ala para aqueles que estão doentes, para Allah subhanahu wa ta'ala deles rápidas melhorias, seja aqueles que estão nos hospitais, internados, e aqueles também que estão na casa, é que estão nos hospitais, para Allah subhanahu wa ta'ala deles, respectivamente, saúde que é precisa dela. Nona raça, nona pira Allah, subhanahu wa ta'ala, pe abençoa Cabo Verde, e pe abençoa a Rádio Comercial, e pe abençoa tudo aqueles que cuidam Cabo Verde, como Caude vive. Para Allah, subhanahu wa ta'ala, abençoando tudo. De costume, nota fica nos números de telefone, para eventual pergunta ou qualquer explicação, e assim, nos números de telefone, 917-03-81. وآخر دعوانا أن الحمد لله رب العالمين السلام عليكم ورحمة الله تعالى وبركاته